0: Ayrton Moreira und Ricardo Bacelar machten Maracanós zu einem Werk mit starkem experimentellen Charakter. Es sollte nicht anders sein. Synthesizer, elektronische Texturen, Perkussion und Streicher bilden die Genetik dieses Albums. Volle Atmosphären, in denen das Ätherische heilig ist, aber ohne den ansteckenden Vibe der Capoeira-Momente, die unerschöpfliche Kraft der afro-brasilianischen Soul und seinem Rhythmus aufzugeben.
1: Ayrton Moreira e Ricardo Bacelar fizeram de Maracanós um trabalho onde experimentalismo reina absoluta. Absoluto. Não era para ser diferente. Sintetizadores, texturas eletrônicas, percussão e cordas formam a genética desse disco, cheio de climas, onde o etéreo é sagrado, mas sem abrir mão da vibe contagiante dos momentos de toques de capoeira, da força inesgotável da alma afro-brasileira, de sua rítmica.
0: Ayrton Moreira sticht dadurch in der Welt hervor. Der anfangs in den 60ern Teil des neuen Quartetts zusammen mit Hermeto Pascoal war, dem Ayrton von Miles Davis Band in seiner Jazz-Fusion-Phase und der in der Ewigkeit als Flora Purims Seelenverwandter glänzt. Wir hören jetzt Mestre da Nova Guiné, in dem Luiz Lima Verde singt. Ein Thema gegen rassistische Vorurteile in Brasilien.
1: Ayrton Moreira se destaca no mundo por isso. Ele está lá no comecinho, já nos anos 60, ele fez parte do Quarteto Novo, ao lado do monstro sagrado Hermeto Pascoal. O Ayrton da banda de Miles Davis, né, que tacou também na sua fase Jazz Fusion e que brilha na eternidade como alma gêmea de Flora Purim. A gente escuta agora Mestre da Nova Guiné, que conta com o canto de Luiz Lima Verde, um tema contra o preconceito racial no Brasil e, por que não, infelizmente, no mundo.

0: Wir hören jetzt das Lied Bumbo Meu Boi.
1: É, a gente escuta agora Bumbo Meu Boi, do mesmo disco, Radar Brasil.

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0: já é um senhor hoje de 85 anos.
1: In gewisser Weise war Musik schon immer ein Wunder in der Geschichte der Menschheit, oder? Man muss nur sich die Weltnachrichten anschauen. Auch hier in Deutschland sind Ayrton und seine Frau, die fantastische Sängerin Flora Purim, recht bekannt. Radar Brasil hat euch mehrfach die Kunst dieses faszinierenden Paares gezeigt und nutzt jetzt die Gelegenheit, auch wenn Multiinstrumentalisten, Arrangeur und Sänger Ricardo Bacelar. Er und Ayrton sind die Autoren des Albums Maracanós. Nach der Eröffnung mit dem Tracks Pau Rolô und Pé no Chão des Duos geht es nun zu Voo da Tarde mit Flora in den Vocals und danach zu Maracanós.
0: A música sempre foi, de certo modo, milagre na história da humanidade, né? Basta a gente dar uma olhada no noticiário do mundo. E Ayrton Moreira é bem conhecido aqui na Alemanha também. Ele e sua esposa, a fantástica cantora Flora Purim. O Radar Brasil, que diversas vezes mostrou para vocês a arte desse casal fascinante, aproveita mais essa oportunidade para apresentar também o multi-instrumentista, arranjador e cantor Ricardo Bacelar, que ao lado de Ayrton, são os autores do álbum Maracanós. Depois de abrirmos especial de hoje com as faixas Pau Rolô e Pé no Chão, da dupla, vamos agora de Voo da Tarde, que conta com a atuação de Flora nos vocais, e depois Maracanós.

0: Ayrton Moreira und Ricardo Bacelar machten Maracanós zu einem Werk mit starkem experimentellen Charakter. Es sollte nicht anders sein. Synthesizer, elektronische Texturen, Perkussion und Streicher bilden die Genetik dieses Albums. Volle Atmosphären, in denen das Ätherische heilig ist, aber ohne den ansteckenden Vibe der Capoeira-Momente, die unerschöpfliche Kraft der afro-brasilianischen Soul und seinem Rhythmus aufzugeben.
1: Ayrton Moreira e Ricardo Bacelar fizeram de Maracanós um trabalho onde experimentalismo reina absoluta. Absoluto. Não era para ser diferente. Sintetizadores, texturas eletrônicas, percussão e cordas formam a genética desse disco, cheio de climas onde o etéreo é sagrado, mas sem abrir mão da vibe contagiante dos momentos de toques de capoeira, da força inesgotável da alma afro-brasileira, de sua rítmica.
0: Ayrton Moreira sticht dadurch in der Welt hervor. Der anfangs in den 60ern Teil des neuen Quartetts zusammen mit Hermeto Pascoal war, dem Ayrton von Miles Davis Band in seiner Jazz-Fusion-Phase und der in der Ewigkeit als Flora Purims Seelenverwandter glänzt. Wir hören jetzt Mestre da Nova Guiné, in dem Luiz Lima Verde singt. Ein Thema gegen rassistische Vorurteile in Brasilien.
1: Ayrton Moreira se destaca no mundo por isso. Ele está lá no comecinho, já nos anos 60, ele fez parte do Quarteto Novo, ao lado do monstro sagrado Hermeto Pascoal. O Ayrton da banda de Miles Davis, né, que tacou também na sua fase Jazz Fusion e que brilha na eternidade como alma gêmea de Flora Purim. A gente escuta agora Mestre da Nova Guiné, que conta com o canto de Luiz Lima Verde, um tema contra o preconceito racial no Brasil e, por que não, infelizmente, no mundo.

0: Wir hören jetzt das Lied Bumbo Meu Boi.
1: É, a gente escuta agora Bumbo Meu Boi, do mesmo disco, Radar Brasil.

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